0: Torcida não pode pinchar.
1: Por quê?
0: Porque é no... Torcida não pode pinchar.
1: Por quê?